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1: Porque aonde a gente, aonde se bate um mancar, é justamente quando estão fabricando um carro de boi. Que o mancar é justamente a